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2: Ô, Moraes, eu tô preocupada, viu?
3: Que

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2: Eu sei.
1: Ele merece uma declaração,
2: eu
1: né?
2: Eu sei.
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0: Muito obrigado, minha amiga. Que
1: junto,
0: isso?
1: Tamo junto.
0: Que isso? Que honra, sem palavras.
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0: Obrigado, menino.
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2: Coisa ah, linda!
1: Guilherme Beruto!
3: Obrigado, meus irmãos!
0: Obrigado, você!
3: Obrigado demais!

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2: Ô, Manaus, eu tô preocupada, viu?
3: Que foi?

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0: Sérgio Ramos.
1: Que honra ter vocês aqui.
2: Que honra,
1: aqui.
2: Gente, tudo bem com vocês?
1: Boa noite, galera, boa noite, Indaiatuba.
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0: Cazzo Feria!
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0: eu e você.
1: Muito obrigado.
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4: Nós.

0: Bota a bomba, viu?
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0: obrigado.
1: Muito obrigado, gente.
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3: 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Já passou por isso?
4: Oi, grupo.

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0: Tati Cristiano! Rapaz!
1: Obrigado, linda! Deus te abençoe!
0: Ai, meu Deus, que felicidade estar aqui de novo com vocês!
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0: questo fa barulho!
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1: 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Mano, como é que eu faço?

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2: Vai ter azar igual esse caboclo que eu nunca vi, viu?

0: Rocha, Zé Ricardo e Thiago.
1: Valeu, Israel Novaes!
0: Bom demais!
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0: Hugo e Guilherme. Senhoras e senhores, Hugo e Guilherme, bebezada.
1: Muito obrigado.
0: Obrigado.
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0: Você tá doido. Você escavou ali, gente.
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0: Matheus e Cauã!
1: Guilherme Menuto!
2: Eu vou em Goiânia!
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0: gosto faz barulho aí.
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0: gostou, bota a mão pra cima e faz barulho.
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1: Yasmin Santos.
2: E o Guilherme. De novo isso aqui. 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

0: Agora vem, Dorás!
1: Agora sim, um gritinho pra ela, Anitta!
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0: vocês.
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2: O Guilherme

0: obrigado. Esse encontro não poderia deixar de existir.
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0: Muito obrigada.
1: Obrigada, Yasmin.
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0: Obrigado, gente. Um beijo no coração de vocês. Obrigado por terem vindo.
1: Muito obrigado. Um grande beijo.
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1: Ih, peraí que eu esqueci minha carteira no carro.
2: Valeu, Dilci!
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5: 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Bebela. 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
6: Opa, de Patricinha.

0: 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Diego de Toru, que pena.
1: Que pena.
2: Que pena.
1: Faz barulho pra Thales nessa é.
0: Diego de Toru, gol.
2: Obrigado.
3: Que moda linda, viu?
1: Meu Deus do céu.

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0: Gustavo.
1: Quem gostou faz barulho aí.
0: Alô, Goiânia! Gente, pra quem me conhece sabe que eu tô realizando um sonho. Eu tô aqui, ó, tremendo as bases. Que honra.
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0: Bota bom, viu?
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2: Vocês já pararam pra pensar, gente, como cada um de vocês é precioso pra Deus? E a nossa vida é rara. Devemos dar valor a ela. Por isso, eu queria oferecer essa canção pra vocês, que são uma raridade também, né? Não é? Anderson Freire, grande abraço pra você, cara. Não te conheço.

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2: Presta atenção nessa história.
3: Pode vir, tá de boa.

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0: Pues déjame.
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3: Marcos e Belucci
4: e Guilherme Benuto.
3: Prazer.
4: Bora. Cê é boa.
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0: Vai ter jeito.
1: Bom demais.
2: Guilherme
3: obrigado,
2: Beluto.
3: Obrigado, Marcos e Beluti.
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0: para os meninos aí, nossa.
1: Que Deus continue abençoando e iluminando esse projeto.
2: Valeu, irmão.
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0: Começa logo essa moda, menino, olha.

0: vai com Deus.
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4: Só se tentar, Lula.
3: Vai ser o jeito.

0: obrigado.
1: Lindo. Foi demais.
0: Lucas Luco, Lauana Prado.
1: Lauana Prado e Lucas Luco. Obrigada.
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0: Michele Castela, você fez o trabalho direitinho, hein?
1: Macho.
0: Alô, Michele Castela, você fez o trabalho direitinho.

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3: Matheus.
4: Obrigado, tamo junto, cara.
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0: Jorge Matheus, satisfação.
1: Oh! Jorge Matheus.
2: Max Bellucci, que prazer, cara, estar aqui com vocês.
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0: Pode fazer barulho, Ribeirão Preto! Que honra, cara, que honra!
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2: Essa aqui eu sinto um trem diferente, viu, gente? Puxa daí que eu

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0: Me trai.
1: Ô, moto.
2: Perfeito. Muito barulho pro Panda!
1: Você tá doido?
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0: Valeu, Jorge Henrique Rodrigo.
1: Show de bola.
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2: Edson e Hudson.
3: Edson e Hudson. Segura, amigos.
2: Bruno, fala, Edson.
4: Já teve amor de ping-pong na sua vida?
2: Eu já vou contar a minha história pra você.

0: foi?
1: Aconteceu a mesma história comigo.
2: Ah, você tá brincando?
0: Eu não acredito.
1: Que mulher maravilhosa.

0: gostoso amor do Ping Pong, meu Deus, é bom.
1: Ô, amigos! Obrigado, Edson e Hudson!
2: Tchau, gente!
3: Parabéns! Fiquem com Deus, valeu!
0: Valeu!
1: Obrigado, meninos!

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0: Quem gostou, faz barulho aí!
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0: Volta boa, viu?
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0: Agora ficou bom, hein, companheiro?
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0: Ju Sampaio, vai.
1: Boiadeira. Explodiu.
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3: aquela pessoa?
2: Tem. Lógico que tem.
4: Você também tem que eu ser.

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0: Ninguém fica em casa, não.
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0: Vale do Henrique e Diego, vale do Denis.
1: É tudo nosso e nada deles. Que delícia, cara.
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2: Todo casal passa por essa história aqui. Tenho certeza, viu?

0: Faz barulho aí!
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2: Bora!

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Muito obrigado, gente. Obrigado pela presença, obrigado pela energia de vocês, obrigado pelo carinho. Obrigado por estar aqui com a gente em mais um dia especial, mais uma noite especial. E Deus abençoe nossos fã-clubes, nossos amigos, nossos familiares. Muito obrigado por somar com a gente toda essa noite especial.

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0: então venha aqui buscar.
1: Fechou! 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
1: De senhor,
2: Avelino.
1: Que prazer ter você aqui, cara.
2: Que honra, meu irmão.
1: Junto. Escuta só.
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